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1: Dona Zaquina, ele está a comer.
2: Quer?
1: Está a comer? Não quer comer.